0: Serena e Ana.
1: É boiadeira. É boiadeira. Ana Castelão!
2: Ana,
1: não, a princesa, gente.